0: de uma multa de R$1 milhão por dia em caso de descumprimento de eventual decisão judicial. Caso a justiça não decida pela entrada em vigor imediata da medida, sugerem um período de transição de até 180 dias para a proibição. Hoje o glifosato continua aprovado nos Estados Unidos e União Europeia após anos de análise. O governo Trump, inclusive, incluiu o glifosato como tema de segurança nacional ao lado de fertilizantes para a proteção da capacidade agrícola do país. O glifosato é o herbicida mais vendido no mundo. No Brasil, um eventual banimento abriria uma crise gigantesca na produção agrícola. A gente consultou aqui diferentes fontes do setor e todos disseram estar analisando o assunto. Um deles, da área jurídica, me alertou: não seria inteligente da nossa parte subestimar a capacidade da Justiça do Trabalho para causar esse estrago. Existe sim um risco real, concluiu. Eu pergunto para você, na sua opinião, essa ação pelo fim do glifosato tem chance real de avançar?
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